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Com vocês, Genital. A fazer-vos companhia durante uma hora. Onde vamos ouvir jazz, library music e bandas sonoras. Fiquem comigo.

Tivemos a ouvir Miles Davis com o tema genérico da banda sonora de Ascenseur Prisciver. E agora estamos a ouvir Lazy Man com o tema Motocentropelo.

E agora ouvimos o tema On Descent, de James Clark, numa edição da KPM, Synthesizers and Percussion.

Estamos a ouvir The Rub, do grande Alan Tu, o mestre do

e voltamos sempre à Itália. Estamos a ouvir o tema Having Fun, de Stefano Tarossi, do álbum Feelings.

E voltamos sempre à KPM. Agora com o tema Mile High Swinger, da versão A do grande Alan Walkshaw, mestre da Library Music.

E agora ouvimos o tema Jasmine Breeze para relaxarmos um pouco neste fim de tarde de quinta-feira. O tema é da autoria de Styx Hooper, esse grande baterista e percussionista. Fiquem comigo.

e voltamos sempre ao Piero Milliani, o grande maestro. Estamos a ouvir o tema Chaser, do álbum Il Corpo.

Vamos para 1999. Para a banda Deep, com o tema Fear of Harmony, do álbum High Camp Meets Lo-Fi.

Vamos aquecer um bocadinho. Aliás, derreter ao som de Sayoto e Rio, de Joy Insatiai. É japonês.

mais um grande maestro italiano, Armando Trovajoli, com o tema Little Chicago Girl.

Vamos agora acalmar um bocadinho. Com esta versão B do tema Il Recuerdo di una Serena, do grande Riz Ortolani.

Estamos quase a terminar. Lentamente. Estamos a ouvir.

Não podia me despedir de vocês com tanta melancolia. Entre a natureza e os cantos exóticos, aqui me despeço. Foi mais uma hora de Midnight Lace na Eastside Radio. O meu nome é Jenny Tall. E foi um prazer, como sempre. Vemo-nos daqui a 4 semanas, aqui, no estúdio, no Duro Matar, onde vocês quiserem ouvir. Um beijinho e até já.

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Olá. Se até agora nos acostumámos a ouvir-me a dizer boa noite, bem, em maio já não dá propriamente para arrancar um programa desta forma. Não obstante, veludo aqui deste lado, como sempre com algumas dificuldades técnicas, mas a tentar garantir 2 horas de música da melhor que eu selecionei para Lusco Fusco até às 10 aqui na Eastside Radio. Depois de uma excursão e incursão por música mais meditativa e de dança nas últimas semanas, confesso que para este programa decidi preparar algo não tão lusco-fusco, mas algo que irá desde o drone, o ambiente experimental, tudo aquilo que estamos habituadas a ouvir aqui na emissão, mas alguns resquícios de post-punk, new wave, algo mais shaky, mas não tão shaky quanto aquilo a que estou e tenho estado acostumada a ouvir e a passar fora da rádio. Estamos a ouvir Ben Bertrand. A faixa é Morton and the Georgi in the Batista Mist. Esta faixa foi super importante para mim em 2019 e este é um ano, 2019 foi um ano a partir do qual eu decidi preparar a playlist para hoje. É uma playlist muito nostálgica para mim, para algumas de vocês que possam estar a ouvir este programa e a reconhecer estas faixas e estas músicas que vou passar hoje ao longo destas 2 horas. Importa só saber que decidi fazer um throwback in time até ao início das minhas playlists, de quando comecei a ser DJ, e recolher, reunir muitas das músicas que nessa altura eram importantes e que eu ouvia com bastante assiduidade e trazê-las até a lusco-fusco hoje, uma vez que, não sei, andamos sempre tão à procura de sons frescos, de novos lançamentos, novas edições, que por vezes deixamos coisas no arquivo do tempo, músicas que foram importantes para nós e que fizeram parte de uma fase da nossa vida super importante, mas que depois com a pressa ficam lá atrás. Então, hoje proponho uma escuta mais atrás no tempo. Portanto, não asseguro nem garanto que nenhuma destas faixas ainda não tenha sido ouvida num dos meus programas aqui na Eastside Radio, mas se assim for, serão pouquíssimas, uma, duas, não muito mais do que isso. As restantes são músicas pré-2020, pré-pandemia, meu Deus, quem diria? E são músicas que, de certa forma, trouxeram muita solidez àquilo que hoje é o meu night shift aqui na rádio.

Faith in Strangers, de Andy Stott. Antes ouvimos Boy Harsher, bem distorcido, bem mais slow do que é suposto. Ainda que completamente inconfundível.

Ouvimos Crystal Castles, duo polémico e bastante marcante na minha geração. Como assim geração? Simplesmente icónico. Quem sabe, talvez os precursores do hyperpop, do techno, de contemporâneo, whatever we wanna call it. No entanto, para conhecimento público, Alice Glass, que era vocalista deste duo, tem uma acusação contra o seu ex-parceiro e membro com quem partilhava Crystal Castles, alegou sexual abuse e agressão e violência durante todo o seu percurso, o que intimida um bocado a escuta de Crystal Castles, confesso. Não que eu não tenha esta coisa da conversa entre a obra, o artista, etc, etc, mas que, claramente, se puder não dar pódio ou visibilidade a artistas com os quais eu não concordo, com quem eu não compactuo, eu tento sempre fazê-lo. Não obstante, Alice Glass, you're the fucking queen.

bem tanta estridência neste fim de tarde. Acho que gosto sempre de vir a condizer com o tempo. Apesar de já ser maio, a realidade é que no Porto, acredito, family, deve estar frio. Em Lisboa, frio está, vento, turbulência, coisas caóticas a acontecer. Aqui na emissão de Luz Posta Inside Radio, ouvimos a Westing de The Soft Moon.

E de Face the Fire passamos para Breathe the Fire, faixa do mesmo projeto. Acho que dá para perceber que back in the days eu era ligeiramente obsessed com The Soft Moon.

Esta é especial. Grandes amigos do Porto. Primeiro EP estreado no Passos Manuel. Grande carreira que se seguiu depois deste momento e que marcou uma geração no Porto, a mim então, que a trouxe e a carrego para mim, comigo, para todos os lugares, todas as cidades onde vou.

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1: Ouvimos Cetim, faixa de Conferência Inferno.

Mas reforçando o que eu disse no início do programa, this was long time ago na minha vida DJ.

Pelo menos um dos problemas técnicos já está resolvido, já tenho fones em condição. Eastside, são quase 9 horas. Este é o vosso alarme para acordar. Na realidade, não. Vamos descer um bocado, progredimos para aquilo que tem sido lusco-fusco. Já chega de shakiness, já chega de new wave. Bora descansar.

Ouvimos Dan Deacon com Big Milk. Primeiro concerto de música eletrónica da minha vida em 2008, 2009, Serralves em Festa. Nota-se muito que estou com saudades do Porto. Spider-Man of the Rings, álbum editado em 2008-2007, não tenho a certeza. Ouçam, escutem, Dan Deacon é demais.

No entanto, caminhamos agora para outra artista cuja editora é super influente no meu percurso também, da minha editora, e partilho com vocês uma das minhas faixas favoritas de Croatian Amor, chamado LA Hills Burn at the Peak of Winter.

The World, disco editado pela Posh Isolation, editora do próprio Croatian Amor. É sem dúvida um artista questionado e protagonista em muitos dos meus episódios de rádio, também de bar. É um artista que já tive o privilégio de entrevistar e escrever sobre e, infelizmente, Posh Isolation, como um projeto, está suspenso, mas não deixa de nos acompanhar.

esteja alerta para as regras dos três. O que você dá retornará para você. Essa lição você tem que aprender. Você só ganha o que você merece.

Tenho sempre a sensação de que em todos os episódios de Lusco Fusco há um momento em que eu digo: vamos abrandar, vai ficar mais calmo, vamos emergir. E de repente a coisa fica assim um bocado mais intensa do que o que expectava. Não obstante, esta é a regra dos três. Ouvimos Silence, de Portishead.

Esta é a história de um velho episódio de Lusco-Fusco. Mote de arranque para a preparação do programa de hoje, que, apesar de ser muito especial, não vai estar disponível digitalmente. Porém, tracklist para sempre. Se quiserem, escrevam-me.

E posso dizer que foi em 2019 que eu descobri o sample de Alan Halloween. Black Atlas, de Odivelas até Paris.

Uma coisa sobre 2019 é que também foi um ano em que eu recuperei escrita, em que comecei a minha carreira de jornalista na música, e foi um ano bastante importante para mim, que me deu aso à curiosidade e à investigação e que me levou a conhecer e a descobrir artistas super marcantes. Em 2019, Catarina Barbieri deu um concerto pela primeira vez no Porto, no Passos Manuel, onde eu trabalhava. Na altura fotografei-a, mais tarde também a entrevistei. Também é uma artista que, entretanto, cresceu imenso. Recomendo-vos a ler a entrevista. Ela fala bastante sobre a relação dela com Portugal, uma vez que foi dos primeiros grandes concertos dela, foi nos Jardins Efêmeros, em Viseu. A relação dela com Portugal é bastante especial e não só é uma excelente artista, como é uma excelente programadora atrás do Biênio de Música da Bienal de Veneza. Quem me conhece sabe que eu sou estou sempre a dar espaço à Catarina para existir nos meus programas. Há outras artistas a quem eu associo um caminho e um percurso semelhante, e na realidade uma pessoa que eu admiro e que fica aqui com Fantas, faixa de Ecstatic Computation, uma faixa que tem 10 minutos e que me está a dar bastante tempo para falar, porque hoje estou super talkative e, como estou super tagarela, vou continuar a dizer mais algumas coisas, mas fiquem deste lado.

posso dizer que Fantas é provavelmente a faixa a partir da qual a música, enfim, o padrão sonoro a partir do qual eu parti para todo um percurso de eletrónica na minha vida. Lusco-fusco nasce de grandes inspirações como Croatian Amor, Catarina Barbieri, que agora são megalómanos, mas que há 10 anos atrás eram bastante pequenos, o que quer que isso signifique dentro da indústria. Não obstante, Lusco-fusco é muito isto, e é um programa de 2 horas que, enfim, muitas vezes é bastante, tem muita personalidade e muitas montanhas russas emocionais, tal como eu, que me permite explorar imensos géneros, imensos lugares, imensas estéticas, mas sempre sob uma noção de sonho, de meditação, ainda que por vezes caótica. Porquê que eu digo isto? Digo isto porque Lusco-fusco está finalmente, ao fim de 2 anos, 1 ano e meio, a acontecer em pleno Lusco-fusco de horário. Portanto, o sol pôs-se às 8h40 e já está de noite. Portanto, nós iniciámos em plena luz do dia e vamos terminar este programa em plena noite. Esta penumbra, mais tardia que o costume, na realidade era a casa perfeita, cronologicamente, ou meteorologicamente falando, bem, enfim, não sei, para Lusco-fusco acontecer. Mas, na realidade, tenho uma notícia para partilhar que me custa bastante, mas a verdade é que não, Lusco-fusco não vai acabar. Mas, de facto, pelo mesmo motivo que me levou a escrever sobre música e a caminhar nesta direção até Lusco-fusco, até todos estes artistas que eu enumerei, também é o mesmo motivo pelo qual eu vou ter que suspender Lusco-fusco. Não já, portanto, há guests, há pessoas a vir, há programa a continuar, mas a partir do meio de junho, fim de junho, Lusco-fusco terá que fazer uma pausa até outubro, provavelmente, algo que me custa, mas que me vai permitir dar um deep down na academia, terminar a minha tese, porque yay, eu tenho um full time job e estou a escrever uma tese. E enfim, por mais que me custe, há coisas que às vezes têm que ficar um bocado paradas para que o resto avance, prometendo que nos próximos episódios vou entregar tudo e que depois desta pausa, assim que terminar o meu mestrado, terei muito mais ainda para vos entregar aqui na Eastside Radio. Porém, estamos juntos até às 10.

E porque nunca gosto de deixar nenhuma artista de parte, ouvimos Carolise Coverdale. Concerto inacreditável na Kulturgest este ano, fevereiro. Outra artista que também ouvi na fase de Ben Bertrand e todos estes produtores que partilhei com vocês hoje. Ouvimos Touch Me and Die.

E porque nunca faz mal ouvir, reouvir, voltar atrás ao princípio, do meio para o fim, do fim para o meio. Ouvimos Gal Costa e Caetano Veloso.

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Voltamos a Gal Costa para uma despedida. Estamos a chegar ao fim de Lusco Fusco. Como vos disse durante este programa, não temos muitos mais Lusco Fusco até ao final do ano. Dramática. Mas há certamente um episódio muito especial, o de hoje, com muita nostalgia, muitos artistas que carrego comigo desde então nas minhas playlists, nos meus programas, em todo lado. E estou muito contente por avançar para Gal Costa e Orelha Negra a seguir com Espelho, faixa que vai encerrar este programa e que também foi emblemática durante o meu percurso no Passos Manuel. Porto, estou quase a caminho. Agradeço muito o apoio das pessoas que têm ouvido o Lusco Fusco, mas haverá mais até ao verão. Sim.

Letra icónica, instrumental, maravilhoso. Encerramos com Espelho, de Orelha Negra. Não haverá tracklist nem episódio no SoundCloud desta vez, porque, enfim, eu não parei de falar este programa inteiro. Mas há toda uma disponibilidade para vos enviar o que precisarem, dizer-vos que faixa foi, quando foi, o que significou, enfim, tudo o que vocês quiserem saber. Lusco-fusco termina hoje, voltamos em breve. Haverá guests e haverá pelo menos mais 3 programas até ao outono, portanto, estejam atentas.

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Ora, boa tarde. Sejam bem-vindos a mais um Psicosférico. Eu sou o Paixão. Trago-vos esta tarde um pouco de ambiente e também a downtempo. E espero que desfrutem, espero que tenham tido um ótimo fim de semana. Começamos aqui com uma track do novo álbum da Calcutá, Eterno Retorno, que esteve connosco no último evento em Another Place, que tivemos a promover no Barreiro. Espero que desfrutem do programa. Obrigado.

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2: Yo! Como é que é, malta? Meu nome é Jota Pur, prazer enorme estar aí. Big up Monzi, big up Son of a Gun. Vou cantar aí duas músicas, Adonai e Vortex, que saiu na sexta-feira passada. Let's go, run the shit up!

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Os Exodus All Now, melhor álbum da década, já sabem. Exodus, melhor álbum da década, porra, muito tempo a fazer esse projeto. 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

Primeiro som. Vamos acalmar um bocadinho, Kuduro Mafia, shoutout Kuduro Mafia. Shoutout Junkie Money, shoutout Kuduro Mafia.

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boas noites. Um pouco atrasado aqui deste lado. Mas Ricardo Ladeiro precisava de acabar o programa como deve ser. E o software que eu uso normalmente, já me queixei aqui dele, para fazer aqui a ponte entre os ficheiros e o áudio, eu carreguei num botão que não devia, aquele que diz update, e portanto estamos assim. Não, nenhum update, não queremos updates. Serão de segunda, estamos aqui até às 10. O meu plano ao nível da música, estão a ver, eu também já vos disse isto outras vezes, o plano. Era ainda é, que agora já tenho software, atenção. Mas eu vou dizer-vos tudo. Então, para começar, ainda não tenho aqui a playlist criada, não é? E depois é uma chatice, porque depois não está organizado. E se organizado já é assim, imaginem desorganizado. Portanto, o que eu vos dizia? Dizia-vos que, como na hora anterior, estava ali.

volta do computador, a fazer umas cenas, a conspirar umas coisas. Resultado, um pouco desse resultado, eu já vos conto. Mas gastei a bateria toda do portátil, quando reparei que, bom, depois tinha meia hora, portanto tinha vim pôr a carregar, e portanto já tinha feito as pazes com a música de hoje. Vai ser à base de, vou aqui àquele software muito mau, este que me pediu para ser atualizado, e vou ver aquelas aquilo que faz parte da minha biblioteca e que tem zero plays. Isso é uma das cenas que está tudo mal, porque eu devia ser fácil eu chegar aqui e criar assim, quero uma playlist, ele até tem New Intelligent Playlist, não é? Eu vou ver se consigo, porque eu queria era isso, eu quero uma playlist com o play count a zero, mas como eu carreguei ali no botão de atualizar e depois em pânico fechei o software, então tudo isto para dizer que por isso é que começámos uns minutos atrasados, uns mais que outros, eu estava mais atrasado que vocês. E portanto socorri-me aqui de um disco que mantenho aqui, não só um, mas uns quantos. E então estamos aqui com Ill Considered. Atenção, que normalmente os meus discos não têm a capa com eles, mas este até tem, Ill Considered. Pelos vistos é o 5. É isso. Fiquem por aí até às 10. Vamos ter Pirata News especial. Vamos ter notícias da East Side Radio especial também. E vamos ter, para os hosts que me ouvem, estão a ver quando eu digo que falar assim depois o microfone não apanha bem? Assim apanha melhor, estão a ver? Portanto, vamos ter edições especiais disso tudo, e vou aqui tentar fazer essa playlist enquanto esta malha acaba, a playlist dos Zero Plays.

É assim que começamos hoje. Então começamos com aquele disco de recurso Ill Considered e depois aqui este. Bom, isto é assim. Eu vou-vos explicar o quê, como é que este fecheiro está. A imagem tem, diz Iso Disco, que era tipo um blog, tipo o Beat Electric e assim. O artist diz Aaron Neville. A track title diz Hercules, Matthew Kyle Ain't No Good Dub. E portanto, pá, mais fácil do que. Mais fácil não. Mais completo do que estar a dizer-vos aqui só um nome ou dois. Também quando vale a pena, não é? Quando são fecheiros que foram guardados com carinho e que não foram corrompidos pelo. Portanto, a coisa corrompe os ficheiros por este mundo fora. Seguimos com Mamacita, dos Outkast. Recordo que hoje temos notícias Eastside Radio especial e Pirata News especial.

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1: 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São todos bem-vindos, brothers.

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Mais um Biotri. Versão verão. Puta calor, mas you can't stop still. Saint Vitus a abrir, Born Too Late. Witchfinder General, Free Country. Absurdas capas, mas total Sabbath Worship de qualidade. Hoje começamos devagarinho. Salve seja.

Pentagram, o wartime verdadeiro, Heroin Days, para todo um, é um mote para começar o programa de hoje.

peso, peso máximo, riff atrás de riff. Wartime dos Pentagram. Chaos, um bocadinho o mote de hoje. O álbum é o Turn to Stone, impraticável também, com tanto rifalhão. 1987, One Album Masterpiece, Axe Grinder, Hellstorm. If you know, you know.

Um couple of wankers mesmo, verdadeiros crustpunk, 1985 onwards, melhor do na Peaceville, pelo menos até hoje, na hora que terão começado a existir oficialmente. Continuamos na castelhada do Fear of the Future, Sold Out Scene, parte de Doom, verdadeiros Doom.

Mais real é impossível. Quem no Beatri também. Ride with that Speed Wolf. Quem ouve com regularidade sabe porque somos viciados. Bem viciados. One and Done também. Ou só they speak. Alguns entre os Doom e os Motorhead. Se os Doom pudessem usar motociclos que são armas de capital. Fuck that though. 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

Mais ou menos como fazer o IP3 sem parar para leitão. Buster Priest, Eyes of the Possessed.

Por falar em leitão, basta-lhe por isso um bocadinho assim. Do one thing but do it right. Anyway. Autopsy. Falava com os Midnight há pouco, uma semana. E parece que a única banda que rola mesmo lá de death metal é Autopsy. Severed Survival. Service for a Vacant Coffin. Eternos. Estilo único também, early 90s.

Pedimos desculpa pela qualidade de som, mas não existe outra maneira. Não há outras gravações. 86, 87. Os verdadeiros Trustful Death, a banda Slaughter Lord, Austrália. Este é o Taste of Blood. Altamente recomendável a compilação. A banda nunca lançou um verdadeiro álbum. Die by Power também. Favorito hino aqui do Biotri. E do Slaughter Lord, cortando o Lord. Vamos para o Slaughter. Death Dealer, Demon, Surrender or Die, 85. Agora é a mesma hora.

Vamos modernizar, Dan. Álbum já total clássico, diria eu. Nocturnal, Damnator Sound. O álbum é obviamente o Serpent Death. Já lá vão 5 anos. Mas base para muito do trash, black, punk, cagaiada. E depois logo a seguir, Hell Reaper, All Hail the Goat. Beato Riverano.

O verdadeiro goat da Escócia também, El Ripper. Falem dali também, Command Wolf, Dungeon Steel, Venezuela. Grande, grande EP de estreia. Depois disso, foi um bocadinho abaixo. Steel, editado cá pela editora Draga, não recordo o nome. E um grande logo também.

pergunta para queijinho. Os vossos cachês também já vêm com as notas enroladinhas. This is not a joke. Pagaram um sim. Anyway, probably the only new shit de hoje. Mais uma malha a sair do novo Devil Master Death Anthem. Falta menos de um mês.

Anthony me diz, mesmo a começar a segunda hora do Beatme, vamos recuar, mesmo para o Old School, Sacrilege, At Death's Door. Das bandas mais punk do New Wave of British Heavy Metal. Quem nos segue tem de levar coisas com regularidade. Behind the Realms of Madness.

Shout out a Linda Simpson, uma das mais OG de sempre, e para uma das mais metal de sempre, Savage Master, Ready to Sin, mais um melhorão.

Savage Master. Vamos continuar durante uma becazinha aqui no início da segunda hora com mais algumas female fronted bands. Estávamos meio naquela de trocar o programa para amanhã, porque estamos em modo verão, ou não, e por causa do eclipse, sendo que seria conceptualmente o mais correto para tocar. Mas o Borda d'Água, que aqui está na rádio, shout out à Jéssica Razandi, amanhã de manhã estará aí para dar-vos boa onda para acordar. Mas diz-me que hoje é o Dia Mundial do Tambor de Metal, ou de Metal, como quiserem, depende se são o Fernando dos Montespelo ou não. Portanto, estamos ok com isso, after all. Hooked on Metal, Acid. Completamente viciado, esta banda. Vamos ouvir logo a seguir também Black Car.

todas iguais, mas são todas elas incríveis. Detente. 1984, Holy Wars, Absolute Pioneers mesmo, também um álbum incrível.

mangas ou sleeves eram opcionais. Chevalier, uma banda que eu não sinto mais viu, muito influenciada por DTNT, mas também grande onda mais black metal, Darktron, também na bateria, The Awakening. Finland.

da Finlândia, Chevalier. Os dois álbuns, não sei se há o terceiro, entretanto, confesso que não sei. Muito, muito recomendáveis. Tem influência Dark Throne, às vezes Emperor, mas ao mesmo tempo demasiados solos e tremolo picking para ser assim tão black metal. Muito influenciados também pelos DTNT, etc. E At Least in My View, pelo que vem a seguir. Banda mítica, icónica, sobretudo neste período, para nós é topo. Não tem tantos plays hoje em dia quanto deveria ter, pelo menos aqui, mas kinda didn't age well muita coisa, ou pelo menos são bons. Até o Kerry King rapar o cabelo. Slayer, Show No Mercy, Mother Black Magic. Feliz dia do tambor do metal.

Slayer. Uau. Mas pronto. Como se diz no West Side, só verdadeiros no Dia Mundial do Tambor do Metal, tinha de ser Manila Road. Mas vamos ouvir isto como deve ser. Necropolis e depois The Riddle Master, do álbum Christologic. Melhor power trio ever, os maiores verdadeiros ever.

Goddamn. Bem, Modern Era, estamos quase no fim também. Enforcer, Gothenburg, Mesmerized by Fire. E depois também os Venator com Knight Rider. Traditional Heavy Metal is back. Back again, never left.

É sempre preciso também um bocadinho de azeite e um bocadinho de Jaggy Ballard, Crash Terminator 2, sei lá, influenciei estas bandas às vezes, mas crise na idade, perceberam que gosto mais de Rainbow do que de Deep Purple. Run with the Wolf. Was the sound last night the wind? 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Fucking Ronnie James Dio.

Só uma maneira de acabar com isto. Mas primeiro, Budgie Guts.

Killer Fuzz, Killer Bassline, All Time Greats, Budgie, no início dos 70s, uma das primeiras verdadeiras bandas heavy metal. Mas pronto, voltamos dia 8 de setembro, ainda em modo Beatriz de Verano ou não. Only one way to keep us on the road, na verdade. Quem sabe, sabe. Se não souberem, reconhecem, mesmo que não saibam qual é o cut. Se não, também não deviam estar a ver este programa. Keep us on the road. O primeiríssimo. Feliz dia do Tambor do Metal. E fiquem com Deus.

Sejam muito bem-vindos a mais um House Cleaning, episódio 43, com todas as novidades da House Music e não só, para ouvirem e descobrirem enquanto deixam as vossas casas num brinco. Começamos esta faxina de hoje com Contact with the Whales, novo álbum de Jaxopolis, chama-se Ambiente. Depois, Bem Querer, novo single do projeto Curió Curió. E já em fundo, Carré, é um dos temas do novo álbum People from the Moon, de New Guinea. São muitas as novidades fresquíssimas que temos para ouvir e descobrir durante a próxima hora. Fiquem por aí para mais um House Cleaning. Diretamente do Beato para o Mundo.

Primeira sequência deste House Cleaning 43. Começamos com I Like It Hot, Honey Dijon, numa parceria de peso com Green Tea Pang, num dos temas do seu novo álbum The Nightlife. Depois, novo single do francês Dublon, I Want Your Love. E com umas vibes entre o lo-fi e o jazzy house. E já em fundo, The Happening Thing. É um dos temas do excelente novo álbum da lenda viva Larry Heard, a.k.a. Mr. Fingers. O novo álbum chama-se Leave Your Mind. E vale muito, muito, muito a pena.

de novidades. Desta vez começámos com Feel Alone. É um dos temas de Summer Vibes, um EP mais uplifting da dupla de Berlim Quadra Key. Depois Hills, Gorillaz. É um novo single em parceria com Lucy Park. E já em fundo, Rectangle Hours, Will Hofbauer, no seu novo EP Flurries, um dos pesquíssimos lançamentos da Rhythm Section International.

A caminho do final deste House Cleaning 43. Espero que com essas casas já a brilhar. Esta vez começámos com Don't Call, parceria da produtora caribenha Lex, com uma presença assídua do House Cleaning Loco Watts. Depois, Stevie Cox com Virgil, outro dos lançamentos da label de Bradley Zero. Está a apostar em EPs, nomes mais underground, se é que podemos dizer. Esta faz parte do excelente EP Twice Like Rice. Já em fundo, outro novo EP, que já tínhamos antecipado noutras faxinas, The Actual Proof, do mestre Byron de Aquarius. Esta chama-se One More Drink in the Chai.

preguinho, porque já passa da hora. Já na reta final deste House Cleaning 43, começámos com Baby Quartet, que andou a recuperar temas antigos. Baby, do álbum 16 Oceans, de 2020, e também Love Cry, de 2010, do álbum There Is Love In You. Como o tempo passa. Neste caso ouvimos a versão de Baby, reinventada por Tony Romera. Depois, Funkzada, novo single do produtor de BH, Vor. E em fundo, Curve, é o lado B do novo single do superprojeto Versus GT, que junta Jacques Green e Nozage Thing.

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1: Chegamos assim ao fim deste.
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1: House cleaning número 43.
2: Cool.
1: Já a seguirá Tutti Frutti, como habitual. Eu regresso daqui a 15 dias com mais novidades. Fiquei na companhia de Alessio e Lorenzo e da Eastside Radio, pois claro. Deixo-vos com Komodo, um dos temas de Ice Cold, no excelente novo álbum Powers Croft, que já tínhamos vindo a antecipar também nas últimas faxinas. Boa noite e até daqui a 15 dias.

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Começamos com Ruben Bell, que é uma compilação Trump 45 RPM. Uma compilação certamente de uma data 7 polegadas da Trump, da editora, creio eu. Começamos assim este serão de segunda aqui na Eastside Radio, todas as segundas-feiras, das 8 às 10, e hoje não é exceção. Continuamos com música que me chegou através das minhas voltinhas lá no barquinho do Zig Zag. Mais uma vez um shout out para esses rapazes. Portanto, vamos ter Pirata News, claro. Vamos ter Pirata News mais lá à frente. Vamos ter Vibe Check do bairro, talvez. E novidades de Side Radio também, pode ser. Até já, fiquem por aí.

É verdade, ontem estive aí no Duro de Matar, ali no, onde de vez em quando decorre o café aqui em cima, e estive a reparar estes headphones da rádio. Não ficaram como eu queria, mas ficaram melhor, ficaram a dar dos dois lados. Antes não estavam a dar de lado nenhum, não, estavam a dar de um lado, claro, mas havia uns que não estavam a dar de lado nenhum. Percebi o que era, e os outros ainda não estão arranjados, mas vão estar. Os meus fones já estão aqui, ótimos. Continuamos aqui com... não continuamos nada, agora passamos para os Mighty Mocambos, da Take Off. Tem uma parte 1 e uma parte 2, mas são as duas pequeníssimas.

Não foi seamless, mas foi quase. Estava aqui na palheta. Não era bem na palheta. Estava aqui só aqui a dar um abraço ao amigo LGBS, que. Ou VGS, mas é assim. Que também um host amigo aqui da casa. Ele diz que há de voltar para fazer mais rádio em breve.

The Mighty Mucambos da Take Off, pelos vistos, algum solzinho, R&Bzinho de 2022, dizem-me aqui na grande internet. E é isso, nosso barquinho também nos levou a outras paragens que dava logo para perceber que aquilo era música de filmaria, só pode ser people que está sempre na filmaria. Vi aqui, é um álbum chamado Sonorità nel Lavoro, não sei, deve ser som no trabalho ou assim uma coisa, e aqui tem duas faixas especialmente relacionadas com fogo ou fumo. A primeira, Fiamma Ossidirica, e a seguir, Siminieri Fumanti. Eu acredito que Siminieri seja uma chaminé, mas estou a acreditar. Imaginem que depois, afinal, não era mesmo. Mas eu não, agora esta não vou ver, às vezes vou ver onde é que é o álbum, não sei o quê. Isto de Siminieri Fumante quer dizer uma chaminé que está a deitar fumo, essa não vou ver. Se descobrir que estou errado, vai ficar para outro dia, tá bom? Portanto, vou ficar aqui com um psych progressive, assim, uns leaks marados, muita distorção. Primeiro Fiamma Ossidirica e depois Siminieri Fumante.

Sabem esta pausinha que ouviram antes, entre as duas faixas? Considerem-na uma hydration break, está na moda. Eu estava mesmo a hidratar, estava ali a beber uma aguinha. Não reparei que enquanto fui falando a faixa foi escapando por baixo da minha voz, não é? E portanto, foi uma hydration break. É isso, façam também uma, hidratem-se. Quando eu tiver forma de isto ser mais audiovisual, mostro-vos um meme. Ganhou o meme do mês na altura, que era o Lula assim numa ombreira de uma porta, encostadito, com uma garrafa de água na mão, e diz assim: não basta ser lindo, é preciso ser hidratado.

Deixa-me aproveitar aqui os últimos segundos deste ruído musical, ou música ruidosa, não sabemos bem. Mas para vos dizer que foi esta precisamente, Siminieri Fumanti, que me trouxe este álbum. E depois, como sabem, eu gosto de fazer esta cena de, não é? Ver o que é que mais está naquele álbum, naquela compilação e tal. O que é que temos agora aqui? Temos Music to Watch, Girls by do On Heart, maroto. E logo a seguir a versão, acredito eu, a sua versão do Más Que Nada. Deixem-me dizer-vos que estava a dizer-vos que ontem estive aí a arranjar os fones e tal, e a Santa ali de fora tá, já não está. Não está, eu tenho que ir ver o que é que se passa. Mas. E é um evento que vai acontecer mensalmente. O próximo há de debruçar-se mais sobre outra temática qualquer, tipo a internet grande e a Weird Wild Web. Porque a World Wide Web, fraco. Ou sobre self-hosting, sobre sair desse inferno de subscrições. Onde vos movimentais? E portanto, estejam atentos a esse quando virem o Ed Hype, tomem nota. De qualquer maneira, há de ser uma vez por mês, mais ou menos, aqui no Duro de Matar, ao domingo sempre, porque somos parte da Sunday Liberation Army, que é um movimento que quer tornar, quer, não é tornar, o domingo já é um dia como os outros, mas parece, às vezes é-nos dado a entender que não é, mas é. E então as coisas têm que acontecer também ao domingo, e nós nessa como é que se diz uma coalition? Essa coligação, essa frente não armada para a libertação do domingo. O domingo é um dia como os outros, portanto, fiquem de olho no Ida Hype. Se me virem, podem, enquanto houver zines, podem pedir. E se não houver, eu poderei. Hoje já não tenho aqui, escusam de vir aqui, já não tenho. Mas acho que era só isto que vos queria dizer, está bem? Por agora, por agora.

É muito engraçado, esta faixa parece que às vezes tem ali o metrónomo a tocar. Muito engraçado. É o Oliver Sain, do álbum Main Man, que, bom, era apenas outro desses que nunca tinha ouvido falar. Um álbum de 72. E como é que ficou a dar? Claro, o meu barquinho levou-me lá. E vamos ouvir duas ou três deste, está bem? Do Oliver Sain. Aqui primeiro Mr. King and Mr. Jordan. Já a seguir 2075. E depois Scratch My Back.

Entretanto, com a minha hydration break, sabem o que aconteceu? Deu-me sede, mas deu-me sede da outra. Deu-me sede daquela que vem, que é associada com latas. Vou beber mais um copo de água, ver se me passa essa sede. Ou então pego já numa lata e lá se vai a semana.

despedia-me aqui, aqui através da janela dos convidados Jameson Jameson e Flores. Já agora um abraço a toda a gente que fez rádio connosco hoje. A Thelma, antes de mim, também ao Rio Nor e o Narciso, antes, lá mais para trás, a Eva Iron Dost e a começar o dia de hoje, o Out of Order, que já vai sendo habitual aqui.

0: São os Shaolin Temple Defenders, uma banda de soul funk de Checks Again, Bordeaux. É isso, uma banda de Bordeaux. Diz aqui Fighting for Soul Music since 2006. Uma das coisas boas desta pesquisa é que, em vez de me aparecer Wikipedia ou alguma coisa, aparece apenas shaolintempledefenders.com. É verdade. E eu, esta foi aquela onde o meu barquinho me levou, mas eu trago outra também, porque eu vi que eles tinham uma faixa chamada Panama Papers e eu não consegui resistir.
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Shaolin Temple Defenders. E já de fundo, como dizem os profissionais, punk de Dean Blunt. Eu vou ver aqui o que é, quem é este Dean Blunt. Porque. O que é que diz aqui? Speak before it goes away. Nigerian British singer-songwriter. I can't go another day. Vamos ouvir duas ou três, está bem? Até já.

tal esta Forever? Este é o Dean Blunt. Fala nisso.

Dean Blunt e avançamos com Project Gemini. Aqui com uma faixa que eu acho que até foi esta que me apareceu, Lost in the Woods, entre parênteses, depreende-se que seja subtítulo bacanal. Pelo que deve ser um bacanal fortíssimo. Eu, Lost in the Woods, só rei.

e Project Gemini. E avançamos para, como o barquinho também não leva só para cenas tipo que sabe-se lá quem é que lembram, o barquinho também me levou até Grover Washington Jr., aqui no álbum Baddest, e que é um álbum foi conduzido pelo Bob James. E o Grover Washington é um homem do jazz americano. E portanto, vamos ouvir uma versão da Ain't No Sunshine, ok? É isso que tenho para vocês neste momento. Olha, então conseguem ouvir o ar-condicionado, né? Tenho que baixar um bocadinho.

continuamos aqui com este groove do Grover Washington Jr. Agora, It Feels So Good. Mesmo para aquela stank face.

Do Grover Washington Jr. passamos ao The Duke of Burlington. E eu vim aqui ter pelo barquinho, fui dar à Soul Clap 69, que vem a seguir, mas vamos começar com esta Flute for President, porque achei o máximo o título. Uma flauta ser presidente. Olá, sou o presidente flauta. Agora estamos a ouvir ainda o, como é que é, o secretário, a secretária guitarra, mas depois vem presidente flauta.

Então, tenho-vos a dizer que este senhor, The Duke of Burlington, fez sucesso em 69 com... a tocar uma, aquilo que chamam uma One Person Orchestra, a fazer uma cover de uma faixa de 78 chamada Flash by the Marquis of Kensington. Portanto, o Duke of Burlington fez uma cover da Marquis of Kensington. E que mais? O que é que eu tenho para vos dizer? Tenho para vos dizer que é de bater mal, não é? De bater mal. Esta foi a Soul Clap 69 e esta é 306090. Ah, esqueci de vos dizer uma coisa importante que dizia aqui. Então, o homem ficou famoso porque na altura não era normal gravar-se uma faixa em que uma pessoa tocava todos os instrumentos e depois juntava tudo na mistura. Portanto, estamos aqui perante um senhor pioneiro, parece-me.

Vemos daqui voltar porque este Duke of Burlington é fortíssimo e agora aqui um pequeno volte-face, track que eu ia pôr de seguida, claro, é um flaquezinho, temos que chamar aqui o XLD e converter, mas até lá, vamos, enquanto eu faço isso, vamos ficar com esta Listen, Listen, Little Man, de Pigbag. Eu já vos venho falar de Pigbag, não sei nada agora, vou só pesquisar, já vos digo.

É isso, Pig Bag, uma banda British post-punk, ativa de 80 a 83, originários de Seton Ham, que é, não é, obviamente não é assim que se escreve, mas eu acho que é assim que se diz. Álbum Land and Ear, e eu tenho para vos dizer uma coisa, então, ouviram que eles estiveram ativos entre 80 a 83, não é? Mas os senhores têm um site, pigbag.com, portanto, uma banda que esteve ativa entre 80 e 83 tem um site onde fala da discografia. Cá está, aqui o está aqui álbuns, cá está o Land and Ear. Ótima capa, ótima capa, tenho-vos a dizer. Portanto, é isso, um álbum de 83. Eu tive que arregalar os olhos porque é verdade, fortíssimo. Acho que ficamos aqui com os vencedores de hoje, da nossa pesca.

E atenção, se uma banda que esteve ativa entre 80 e 83 tem site, qual é a vossa desculpa, hein? Site próprio, não tem ads. Tem ali tudo, tipo a discografia, a história da banda. Um site que é tipo, deve ser a cara da banda. Muito, pá, bastante simples, muito bonito. Convido todos a checarem pigbag.com. Portanto, um saco de porcos, não sei, pigbag. Mas tipo porco e saco, tudo junto, em inglês.

Esta é Listen, Listen, Little Man. Little Man, entre parênteses. Eu desconfio não, tenho a certeza que devemos de aqui voltar. Mas hoje não vamos daqui só com uma, vamos com uma segunda, que foi essa que, onde o meu barquinho me levou. O meu barquinho levou-me a esta secúmeda. É esta secúmeda que há de vir. Se acabar de ouvir. Ouviram? Listen, listen, little man. É isso, Listen, Listen, Little Man, para os Big Bag, esta banda ativa entre 80 e 83, que tem site próprio, é verdade. Vamos agora, seguimos sem medos para esta Scamda.

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escutamos o tema Wet Dreams de J. Cole. Lá atrás ficámos com o tema de John C. e Metfa, Fool. Pertence à coletânea DJ Kicks de Theo Parrish. E também a bonita Applebaum do The Tribe Called Quest. Até já. 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

Terminámos neste segmento com Gangstar e A Tribe Called Quest, um switch entre os dois. Primeiro lá atrás ficou o tema Code of the Streets e em seguida escutámos o The Prescription of a Fool de A Tribe Called Quest. Depois voltámos outra vez a Gangstar com Coming for the Taz. E agora outra vez por último o último tema também de Tribe Called Quest, I Left My Wallet in El Segundo. E para terminar ficamos com Kendrick Lamar, Money Trees.